0: Ederson, sobe o som, sobe o som, sobe o som.
1: Boa noite.
0: Sobe o som da música, mano.
1: Ah, bom.
0: Pronto. O pessoal saber que você tá aqui, senão vai pensar que é só a gente. Nosso repórter também, Ivan de Carvalho, acabou de sair aqui dos estúdios em busca de informação para trazer para você aqui informação quentinha durante a nossa transmissão. Ângelo Villanova, Thaís, Francinildo Pereira, nas nossas rádios hoje está o Edmar Souza.
1: Edmar Souza na aldeia.
0: Darlene Cardoso.
2: Ontem abraço, a, Darlene.
0: Ontem eu falei a Darlene Cardoso a noite todinha e era a Angela Silva. Então, um abraço para as duas, para ninguém ficar com raiva, né? É isso, estamos começando mais uma noite de muita informação para você aqui nas suas rádios públicas.
2: Olha, é isso mesmo. 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
0: Jonathan, a noite já começou aqui com muita movimentação. Cheguei por volta das 6 horas, o trânsito já estava bem pegado. Pensava que ia ser uma noite mais tranquila, né? Porque a gente não tem shows hoje aqui nacionais. Mas muita gente resolveu chegar cedo. Sabe por quê, Jonathan?
2: Conta pra mim.
0: Porque era dia de trazer a criançada pro parque.
2: Exatamente.
0: Desde as 15 horas, o parque abriu, o parque infantil abriu pra criançada. Então, os pais, familiares aproveitaram pra...
2: diga-se de passagem, tudo gratuito, né? Tivemos aí uma ação para as crianças gratuitamente, né? Para que as famílias pudessem estar mais, um pouco mais cedo aqui no parque de exposições e pudessem trazer as suas crianças para que elas pudessem aproveitar aí o parque de exposições da Expo Acre, esse parque de exposições que tem aí uma infinidade de brinquedos para essas crianças que com certeza aproveitaram muito, Jefferson.
0: A programação começou às 15 horas com a liberação do parque infantil. Teve também o Dino Acre e seus personagens, uma apresentação de uma peça aqui para eles. O musical Alice no País das Maravilhas. E às 18 horas, show do palhaço Microbinho. Microbinho e sua trupe. E até daqui a pouco, até às 7 horas, teve aí, como a gente já falou, o parque infantil liberado, gratuito. A partir de agora, das 19 horas, já está cobrando. Mas enfim, foi uma grande ação.
2: Quem aproveitou, aproveitou.
0: Quem aproveitou, é isso aí, Jonathan. Gente, a gente teve um probleminha também aqui. Na questão de um transformador aqui em uma das alamedas do parque de exposição. Esse transformador deu um probleminha, ficou sem energia aqui por volta de uma hora, sem energia, mas já está tudo restabelecido. A informação que a gente recebeu há pouco, os serviços já foram restabelecidos de energia, então o parque funcionando 100% a partir de agora. Tem mais. E ontem, Jonathan, fala, você gosta da Expo Acre, né, Jonathan? Conta aí.
2: Jefferson, você veio? Olha, eu sou meio suspeito.
0: É a primeira vez que você veio
2: de falar de Expo Acre. Afinal, a Expo Acre, né, todos os anos, desde quando eu me entendo por gente, a gente sempre, minha família sempre teve essa tradição de me trazer num parque de exposições. Né? Os últimos anos a gente sempre está presente aqui no parque, trabalhando, levando a informação, mas desde muito antes a gente sempre
0: mas você aproveita
2: veio
0: também,
2: sem...
0: Né,
2: meu Deus, como eu já aproveitei, como eu tenho histórias para contar sobre esse parque de exposições aqui, onde a gente pôde observar durante os anos, né, as mudanças. Se a gente for fazer meio que uma comparação dos anos anteriores para... para esse ano, a gente com certeza só vai ter melhorias nesse parque. O parque que já teve um outro nome, hoje é chamado Wild Viana, né, Jefferson? E com certeza a cada ano ele se supera, a cada ano ele traz mais inovações, mais novidades para o público. E com certeza eu acredito que daqui a pouquinho, não sei quando, a gente vai precisar de um lugar maior para que possa agregar todo esse público que visita esse parque.
0: Isso mesmo, isso já tem sido discutido, né? Mas enfim, por enquanto está só na parte de discussão, um outro espaço para que as pessoas e os expositores que vêm durante essas 9 noites para a Expo Acre tenham um conforto adequado, né? A gente falando em Expo Acre, ô Jonathan, Na minha época não tinha showzão assim, não. Né? E agora só é show de primeira linha. E gratuito, amigo, gratuito.
2: Exatamente.
0: Você veio em qual desses shows? Porque a gente vem trabalhar, mas também aproveita para aproveitar, não, né?
2: O único show que eu apenas assisti até o momento, apesar de ter ter o ingresso de quase todos, foi o Natanzinho.
0: Foi?
2: Eu participei do show do Natanzinho.
0: Do Piseiro, né?
2: Do Piseiro. Muita gente, um público grandioso.
0: É gente boa, do Piseiro.
2: Um público grandioso, viu, Jefferson?
0: Foi o maior público da Spoac.
2: Maior público até o momento, né?
0: 51 mil pessoas, entre elas, Jonathan Costa.
2: Exatamente. E é importante a gente falar também que Leonardo, Ana Castela aí tiveram seu grande público também na Expo Acre de 2026.
0: Eu só vim trabalhar e acompanhar meus filhos, né? Minha filha, primeiro eles vieram no show do Padre Marcelo e anteontem da
2: Ana Castela.
0: Da boiadeira, da Ana Castela.
2: Sim, a boiadeira.
0: Né? Aí meu filho já avisou que tá vindo agora também aproveitar a noite, enfim.
2: Talvez a Ana Castela...
0: É acompanhando a criançada, meu amigo.
2: Foi o recorde.
0: Agora a minha fase, né? É só de acompanhar a criançada, sabe?
2: Eu acredito que hoje só tenha perdido mesmo para Ana Castela Boiadeira, que também foi a primeira vez, né, da cantora no estado do Acre, em Rio Branco, e que trouxe aí um grande público infantil.
0: Desculpa, não entendi. Hoje você fala o público de hoje infantil...
2: Não, eu estou dizendo que hoje nós tivemos um público infantil, né? Desde as três horas da tarde no parque. Eu acho que esse público só perde, o público de hoje só perdeu mesmo para o show da cantora Ana Castela, que foi a primeira vez dela aqui no estado.
0: Isso foi muito legal, porque é uma das, talvez, uma das principais artistas atuais do sertanejo, né? Do sertanejo, pop, né? Ela passeia por esses dois ritmos. E como é legal o público dela.
2: Eu acompanhei
0: as minhas crianças, né? Não entrei no show, mas eu acompanhei aqui. O parque estava lotado de criancinha, todas vestidas de cowgirls.
2: Todas,
0: né?
2: a caráter.
0: Cantava todas as músicas.
2: E é importante a gente falar, Jefferson, que desde o hotel, viu? A gente acompanhou pelas redes sociais.
0: Ela
2: recebeu umas crianças na frente do hotel, né? E aqui ela deu continuidade atendendo aí depois do show a muitas crianças que estavam a caráter, crianças que almejavam esse grande momento, esse momento importantíssimo para elas. Afinal, é a primeira vez a boiadeira no estado.
0: Aqui também na arena de shows, a gente ainda não comentou isso, na arena de shows tem um espaço específico também, Jonathan, para pessoas com deficiência física, pessoas com dificuldades, né, de interação. Então, os autistas, tem um
2: na
0: espaço
2: para todas essas pessoas. Um espaço inclusivo, né?
0: Um espaço inclusivo que foi construído e passou a ser uma referência nacional, assim como é na Arena de Rodeios desde o ano passado. Então, é mais uma
2: novidade
0: que a gente teve na Expo Acre desse ano e que está fazendo aí a alegria de muitas dessas pessoas que precisavam de um espaço adequado para vir e aproveitar essas noites aqui na Expo Acre.
2: Exatamente. Quem ainda não veio para a Expo Acre, venha que ainda dá tempo. Hoje é a penúltima noite, a nossa oitava noite de Expo Acre. Tem muita coisa boa para você fazer aqui no parque. A gente tem praça de alimentação, a gente tem aqui o parque de diversão, né? Temos aí os rodeios na vaquejada, né, Jefferson?
0: Hoje,
2: daqui a pouquinho a gente vai falar da vaquejada.
0: E vai ter também o início do motocross. Hoje e amanhã tem motocross ali, onde era realizado o rodeio, na mesma arena. Vai aproveitar o espaço e...
2: Exatamente. E aproveitando que você está falando em arena, Jefferson, quero falar do show de ontem, né? Afinal, tivemos aí a noite gospel, a atração nacional foi a banda Som e Louvor, que comandou a noite de muita música gospel durante essa edição da Expo Acre.
0: Gospel Piseiro também, né?
2: Também, animado, e também é um ritmo bem diferenciado, né? Temos um ritmo gospel, tem seus vários ritmos, e ontem foi um ritmo um pouco mais embalado para o público gospel, né? O grupo foi uma das atrações da sétima noite, reuniu aí um grande público e momentos de muito louvor e adoração. Após a apresentação, Jefferson, a banda publicou nas redes sociais um agradecimento pela recepção dos acrianos e também pelo apoio recebido para a realização do show. Olha, o cantor disse assim, ele abre aspas, nossa gratidão ao governo do estado do Acre por todo o apoio e todos os pastores e líderes envolvidos na realização desse momento tão especial. Que Deus abençoe cada um de vocês. Rio Branco, vocês foram incríveis. Que essa noite permaneça marcada na história e principalmente nos corações. Fecha aspas, escreveu o cantor do grupo Som e Louvor.
0: Além, né? Essa é uma declaração importante, assim, porque esses artistas que vêm, né? Eles conhecem os espaços de todo o Brasil. E os espaços aqui da Arena de Shows da Expo Acre não deixa a desejar para nenhum.
2: A lugar nenhum.
0: Então todos eles que estiveram aqui falaram sobre não só do acolhimento do público, mas também sobre a qualidade técnica e do espaço que eles puderam fazer o espetáculo deles. Porque o show, além de ter aquele áudio de primeira, esses artistas hoje em dia andam com uma equipe gigantesca para fazer as apresentações. A própria Ana Castela estava com a equipe de dançarinos e enfim.
2: Os dançarinos chegaram primeiro que a cantora, Jefferson.
0: O palco com as condições adequadas para o espetáculo que ela leva para todo o Brasil.
2: Exatamente. Olha, uma curiosidade para você, Jefferson. O show da Ana Castela foi na quinta-feira à noite, mas na quarta-feira os dançarinos da cantora boiadeira da Ana Castela já estavam passeando aqui pelo parque. Eu pude acompanhar pelas redes sociais, inclusive uns colegas da imprensa conseguiram entrevistá-los, né? Então a equipe já veio já
0: aproveita,
2: preparada.
0: Conhece um pouquinho da cidade, né? O padre Fábio de Mello também passeou, pelo menos a gente acompanhou a divulgação em algumas reportagens que a gente leu e assistiu, passeou ali pelo mercado, Novo Mercado Velho, comprou alguns artesanatos, inclusive durante o show ele estava com os adereços, enfim, isso que é legal, os artistas vêm para cá e como também a gente é longe, né, do circuito, digamos assim, dos artistas, eles acabam aproveitando para conhecer um pouco mais da cidade. Falando em público, Gerson, quer falar alguma coisa? O Ivan daqui a pouquinho com informações já aqui do Parque de Exposição desta oitava noite. A gente tem um balanço aqui da segurança pública em relação às sete noites, o Jonathan. No segundo balanço da segurança pública, o total de público já é quase 300 mil habitantes.
2: Meu Deus!
0: Habitantes não, visitantes.
2: Visitantes.
0: Viu? O número correto, só para ser mais preciso, 292 mil visitantes nos sete dias de Expo Acre, né? Já estamos no oitavo, mas esse balanço é das sete noites. Ontem, a gente está falando de ontem, né? Do show gospel e também das demais atividades que tem aqui no Parque de Exposição, 38 mil pessoas estiveram aqui no Parque de Exposição.
2: Jefferson, aproveitando que você está falando de números, olha, a gente já está se aproximando ao número de público que esteve presente na Expo Acre de 2025, que foi de 399 mil pessoas que circularam o parque.
0: É, ainda tem hoje, ainda tem amanhã com o Bruno Marrone.
2: Amanhã promete, viu?
0: Bruno Marrone também promete ser um recorde de público e assim a gente vai seguindo. Antes de chamar vamos chamar o Ivan, já está no ponto aí? Vamos rodar então as informações do Ivan de Carvalho em algum ponto aqui da Expo Acre. Ivan.
1: Vamos falar de eficiência energética, vamos falar de ação que a Energisa hoje realiza, como foi anunciado na sexta e no sábado, as pessoas virem fazer negociação para poderem ter inclusive acesso a alguns eletrodomésticos que estão sendo substituídos pelos antigos. As Miliane Souza, ela vai falar para a gente aqui a respeito desse momento, né, desses equipamentos serem substituídos e um ganho também para o consumidor de modo geral, né, Asma?
3: Isso mesmo, Ivan. A gente tem aqui um benefício grande para a população, que é trazer o projeto Nossa Energia hoje. A nossa missão durante toda essa semana na Expo Acre é cadastrar o máximo de pessoas que a gente conseguir para beneficiar elas através desse programa que é tão importante para a população.
1: Como é que tem sido o acompanhamento do teu setor com relação a essas pessoas que já foram beneficiadas? Realmente, a boa utilização do equipamento já deu um baque na redução da conta dela?
3: Sim, sim. Muitos clientes clientes, eles passam um retorno, um feedback para a gente depois, né, dessa mudança na conta de energia mesmo. A gente sabe que esses equipamentos que são antigos, eles têm um consumo muito grande. E quando a gente tira uma geladeira dessa de mais de 10 anos de uso, muitas vezes elas estão até amarradas com liga, entendeu? Então ali ela aumenta o consumo da conta de energia deles. Retirando esses equipamentos, a gente tem um grande ganho, que é a diminuição da conta de energia. A gente deixa todo mundo feliz, trazendo esse benefício para a população.
1: Por isso que a aptidão do Eficiência Energética continua com as geladeiras, agora já tem os ventiladores e algo mais, né?
3: Isso mesmo. A gente tem essa ação com lâmpadas, geladeiras, e agora entramos também, desde o ano passado, com ventiladores também para substituição.
1: Cassilene, o que representa para você essa oportunidade dada hoje pela Energisa da troca de um eletrodoméstico para poder facilitar, ou seja, até ajudar na conta de energia?
4: É muito importante, porque hoje eu estou aqui no caso da minha irmã, que está de resguardo, e ela não pôde vir. E aí eu vim no lugar dela, representando ela, e estão me atendendo ultimamente bem, nota 10 para todo o pessoal da equipe. E isso é muito importante, que ajuda muito a população. Os beneficiários do Bolsa Família também já é uma ótima...
1: Poder aquisitivo hoje, pelo que ganha, não chega tanto para conseguir comprar uma geladeira nova dessa, né? Por causa do valor também, né?
4: Não chega, porque o valor da geladeira é muito alto. E aí tem muitas mães de família, mães solo, que precisa. E isso já é uma ajuda muito boa, muito bastante.
1: Portanto, aí a declaração de um familiar de uma das pessoas beneficiadas dentro do programa de eficiência energética na troca desses eletrodomésticos aqui no estande da Energisa. Ivan de Carvalho na cobertura da Expo Acre 2026.
0: Estamos de volta, sempre lembrando, ao vivo para todo o estado do Acre, por meio das nossas rádios públicas, Aldeia FM e Difusora Acreana. Jonathan.
2: Exatamente, Jefferson. Estava
0: fazendo umas buscas aí, era sobre...
2: Não, já estou adiantando aqui alguns dos entrevistados que vão passar hoje aqui em nossos estúdios. Nossa produtora Ângela Nova acabou de mandar.
0: Então daqui a pouco a gente fala dos entrevistados, né? A gente está se preparando aqui, mas ontem tivemos aqui também o casamento coletivo.
2: Casamento coletivo.
0: Mais de 250 casais, né?
2: Muita uma bela gente festa casando. Realizada
0: pelo
2: uma linda
0: Tribunal
2: festa.
0: De Justiça do Acre, com apoio do governo do estado, e foi uma bela festa. A gente,
2: bela festa.
0: Você esteve aqui ontem, não?
2: Não, mas eu pude acompanhar pelas redes sociais.
0: Casais que estavam aí anos esperando por esse momento, outros nem tanto tempo, né? Mas o importante é que todo mundo teve a oportunidade, um serviço muito legal que é realizado pelo Tribunal de Justiça, e já tem projeto Cidadão também, com abertura de vagas para casamento coletivo lá em Feijó, Jonathan. As inscrições iniciaram na última terça-feira, dia 4, e seguem até o dia 21 de agosto. Então você aí da região de Feijó, Tarauacá, do Envira, vai ter projeto Cidadão.
2: Não perca esta oportunidade, né? Essa oportunidade aí linda, né? Essa grande ação do Tribunal de Justiça é importantíssimo, Jefferson. Às vezes as pessoas, os casais, eles às vezes não têm uma certa condição de se preparar para casar, e chega uma oportunidade dessa, uma ação dessa, é importante que eles aproveitem e se concretizem de fato esse casamento.
0: Só para dar a informação certinha aqui, vão ser 100 vagas para o casamento coletivo em Feijó. As inscrições iniciaram na última terça-feira, como falei, seguem até o dia 21 de agosto, no cartório da cidade, que fica na Avenida Plácido de Castro, no bairro Centro. O atendimento do órgão é das 8 às 16 horas. A cerimônia está prevista para ocorrer no dia 28 de agosto, às 10 horas da manhã, na quadra poliesportiva da Escola Estadual José Gurgel Rabelo, que fica na rua João Ambrósio Taveira, no bairro Cidade Nova, em Feijó. O casamento coletivo é gratuito, voltado para casais que não tem condições para arcar com as taxas do cartório e a celebração da festa. Então é isso, você aí que está querendo oficializar a sua relação em Feijó, por favor, não perca essa oportunidade, casamento coletivo no próximo dia 28, inscrições abertas até o dia 21, são 100 vagas, então
2: 100
0: corra.
2: 100 vagas e gratuito, viu? Não perca esta oportunidade.
0: Amanhã é dia dos pais, Jonathan.
2: Parabéns, você já é antecipadamente, é papai, viu? Não, não, sou não.
0: Tá preparando, não?
2: Também não.
0: Tem a ideia de ser papai? Não,
2: não, também não.
0: Você
2: Jackson,
0: é, Jefferson? É? Pai de duas meninas?
2: De duas meninas.
0: Ah, parabéns.
2: Parabéns pra você,
0: Jefferson. Eu sou um privilegiado também, sou pai...
2: São dois filhos,
0: sou
2: né?
0: Sou pai do Cauã, que agora tá com 18 anos, e da Sofia, de 14 anos, graças a Deus. Todos saudáveis.
2: Amanhã vai ter aquele almoço filhos. Especial.
0: Tô esperando, né? Vamos ver se eles preparam alguma coisa especial pro paizão, né? Olha só. E a gente tem uma pesquisa da Fé Comércio que mostra que o público vai presentear os papais. A maioria quer dar presentes por volta dos R$200, né? Então é a pesquisa aqui da Fé Comércio. Menos da metade dos consumidores de Rio Branco planeja dar presentes no Dia dos Pais este ano. Foi o que apontou a pesquisa da Federação do Comércio aqui, divulgada ontem, dia 7. O estudo ouviu 200 pessoas na capital acriana e 36% delas disse que tem a intenção de presentear no Dia dos Pais. E o presente, o valor deve ficar aí em torno dos R$200. Qualquer presentezinho agora é 150, R$200, né? Então é,
2: Jefferson,
0: é o basicão.
2: É importante a gente falar
0: aquela
2: também...
0: Aquela blusazinha, aquela bermudinha pro papai.
2: Pra você, visitante, aproveita. Você que vem aqui no Parque Wilde Viana, aproveita pra comprar talvez um presente pro seu pai.
0: Muito
2: né,
0: bem
2: amanhã.
0: Lembrado, muito
2: temos
0: bem
2: muitos
0: lembrado,
2: estandes aí. Olha, o estande da economia solidária...
0: Da indústria
2: né? Temos aí... muitos estandes oferecendo aí com certeza um brinde, um presente especial para o seu pai. Então não perca essa oportunidade.
0: Bem lembrado e reforço o convite aqui do Jonathan, né? Você que está circulando aqui pelo Parque de Exposição, tem uma diversidade de expositores com coisas produzidas aqui pelo Acre que servem muito bem como presente e quem sabe o seu pai vai curtir um presente aqui de um dos nossos expositores da Expo Acre.
2: E falando em expositores, Jefferson, na nossa oitava noite de Expo Acre, olha, as atividades iniciaram pela manhã, com vaquejada. Ao longo do dia tivemos aí uma programação que segue com atrações esportivas, espaços destinados ao público que visita a feira. E a partir das 18 horas... foram abertos aí os estandes de exposições, gastronomia, negócios e entretenimento. No mesmo horário acontece, na verdade, também o motocross, uma das grandes atrações esportivas previstas para esta noite. Jefferson também integra a programação hoje, é a Festa Ecofest, um evento voltado aí à sustentabilidade e à valorização da cultura e dos produtos regionais.
0: Maravilha, maravilha. A gente já está concluindo esse primeiro bloco, são 7 horas e 26 minutos no estado do Acre. Antes da gente seguir para o intervalo, a gente vai fazer o registro aqui de uma perda que tivemos de um dos nossos colegas da Secretaria de Comunicação do estado do Acre. E há pouco a secretária Nayara Lessa divulgou uma nota de pesar, manifestando profundo pesar pelo falecimento da Keila Souza da Silva, ocorrido neste sábado. Keila era esposa do nosso colega de trabalho, Pedro Freitas de Souza, a quem, neste momento de dor, externamos nossa solidariedade e o mais sincero sentimento de conforto. Que a família encontre força para atravessar esse momento tão difícil e que a memória da Keila permaneça viva no coração de todos que a conheceram. Então, a gente se solidariza também aí com o nosso colega Pedro, que durante muitos anos, né, vem cuidando da esposa, que passou por uma série de dificuldades em relação à saúde, e infelizmente, neste sábado, a Keila partiu, né? Mas que o Pedro aí tenha a força necessária, que Deus lhe deu o conforto necessário para esse momento que todos nós sabemos que é muito difícil. O velório ocorre na Capela São João Batista e o sepultamento está marcado para as 14h deste domingo no cemitério São João Batista. Vamos lá, vamos então para o intervalo. Tem mais alguma coisa do Ivan? Ainda não mandou nada não, né? Quer dizer, nada de novo. A gente vai então para o intervalo, né, Jonathan? Daqui a pouquinho estamos de volta.
2: Daqui a pouquinho tem mais Feira Agropecuária, nossa maior feira agropecuária do estado do Acre, a Expo Acre 2026.
0: Vamos bater um papo aqui com Edil Carlos da Silva, chefe da divisão de transferência de tecnologia da SEAGRE. Voltamos já já.
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1: Entrou a guitarra, entra a transmissão ao vivo direto aqui do Parque de Exposição na oitava noite de Expo Acre. Jonathan Costa, boa noite de novo.
2: Boa noite mais uma vez.
1: Boa noite para quem está chegando.
2: Boa noite
1: para quem sintonizou a gente agora.
2: Exatamente, com certeza muita gente está dentro do seu carro, seu veículo, em direção ao Parque de Exposições para essa oitava noite, para aproveitar muito, que ainda tem amanhã para aproveitar também.
1: Sete horas e 33 minutos no Acre, estamos ao vivo para todo o estado por meio das nossas rádios Aldeia FM e Difusora Acreana, e agora com um convidado especial. Apresenta aí, Jonathan Costa.
2: Jefferson Dourado, temos a honra de receber em nossos estúdios o Edil Carlos da Silva Júnior. Ele que é chefe da divisão de transferência de tecnologia, o DIT da SEAGRE, agrônomo, né? Ele vai começar a bater um papo com a gente, Jefferson.
1: Edil, você é agrônomo daqui do Acre mesmo, a gente estava conversando há pouco, né?
3: Sim, sim.
1: Mas já rodou aí meio mundo, você estava falando, sempre na área da agronomia.
3: É, então vou te falar um pouco da minha carreira, né? Eu formei agronomia pela UFAC, né, turma de 2008. E aí eu gostava muito da parte de solos, aí fui fazer mestrado fora, né, em Lavras. Aí fiz mestrado, doutorado, aí veio pandemia. Eu trabalhei assim, boa parte da minha carreira foi pesquisa, né? É, só que aí depois eu resolvi ir para o comercial. Eu fiquei uma temporada em Rondônia, 2 anos e meio, trabalhando mais na parte de fertilizantes, na parte de nutrição mineral de plantas. E aí agora eu tive a oportunidade de vir para a SEAGRE, voltar para mais perto de casa, que a minha família é toda daqui de Rio Branco. E aí aceitei a proposta e estou bastante feliz aqui, trabalhando pro meu estado.
1: Maravilha, maravilha. Gil, conta pra gente, você, doutorado em quê?
3: Isso, em ciência do solo.
1: Em ciência do solo.
3: É.
1: Então vamos ter muito papo aqui. O homem é doutor, viu, senhor? Não é doutor de...
2: Não é qualquer coisa não, viu?
1: Não é doutor
2: viu?
1: Só do nome, não.
3: Doutorado mesmo.
2: Tem uma grande bagagem.
1: É no diploma, parabéns. Conta pra gente, você tá na área do cultivo, que trabalha com o cultivo da mandioca aqui no
3: Isso,
1: Acre,
3: da
1: né?
3: mandioca, né? Eu tô dando suporte com essa cultura lá.
1: A gente já tem uma cultura, né?
3: Sim.
1: Uma tradição de cultivar mandioca, né? Tanto dos indígenas, mas quanto dos pequenos agricultores. Como é que tá o cenário estadual da produção de mandioca, o Edil?
3: Então, eu enxergo um cenário bem estável, né? A produção continua alta, crescendo. A gente tem dados aí de 2025 de produção total de acima de 500 mil toneladas para o estado inteiro. 500 mil toneladas.
1: Uhum.
3: Só em termos comparativos, né? A mandioca ela é gigante, assim, comparado com as outras lavouras que a gente tem, né? Em termos de valor bruto de produção, que é inclusive uma métrica que é bastante utilizada, né? Para comparar o que... economicamente, né, o que cada lavoura gera, né? Então, o VBP da mandioca é em torno de 445 milhões de reais. Isso representa...
1: VBP é
3: o valor bruto de produção.
1: Tá.
3: Né, a gente quantifica em reais. Então, só para você ter uma ideia, né, fracionando isso aí, vai dar em torno de 40%, né, do que a gente tem de produção agrícola. Então, ela
1: produção,
3: é gigante.
1: É uma produção que atende o mercado acreano?
3: Sim. Atende o mercado acreano e a gente está mandando para fora também, né? Com a farinha de Cruzeiro do Sul, inclusive, bem bastante reconhecida
1: fora do estado. A produção da mandioca, ela ocorre em todo o estado ou tem áreas que tem uma maior densidade?
3: Sim.
1: Mais para a região do Vale do Juruá também, né?
3: Então, acaba que no Vale do Juruá, ela tem bastante uso para os derivados, né? Por conta da farinha, né? Então ela consegue ter uma saída maior, então acaba incentivando mais o produtor a intensificar por lá. Mas a gente teve

0: é a mecanização. Então, né, da secretaria enxergou que a mecanização vai trazer aí um incremento pelo menos de 25% na produtividade que vem sendo alcançada. Então, isso é muito relevante para melhorar a produtividade do agricultor familiar.
1: E é importante também a gente ressaltar o apoio, né, do REN, do REN-Acre, do programa REN-Acre e
0: Exatamente.
1: também da Emater, não é, Edil?
0: Isso. A gente conta, inclusive, com a colaboração da Madalena, né? Ela dá parte de boas práticas de fabricação. Ela é expert na parte de fazer a farinha, né? Com todos os detalhes de boas práticas de higiene. E aí ela contribui muito, né, durante essas capacitações que a gente está dando aí por todo o estado.
2: Edil, como a gente iniciou falando, o cultivo da mandioca já faz parte da tradição do produtor acreano, né? Desde os mais pequenos até dos maiores. Mais pequeno é ótimo, né? Dos menores até os médios produtores. Quais são os produtos que a mandioca hoje no Acre, além da própria mandioca e da farinha, também agrega valor, né, na produção? Nessa
0: Então,
2: cadeia produtiva, né?
0: assim, pelo que eu andei
2: Porque tem a
0: acompanhando,
2: farinha,
0: a goma
2: a
0: é o que
2: goma
0: agrega mais
2: também,
0: valor,
2: né?
0: né? É o que sai, assim, melhor custo, né? Traz melhor lucro, né? Melhor rentabilidade pro produtor.
2: Nessas regiões, a gente já tem algum trabalho. A gente sabe que tem o apoio das casas de farinha e tal, mas de agroindústrias para que possa agregar ainda mais o valor para as comunidades produtoras?
0: Olha, é algo que a gente ainda precisa melhorar, a parte de agroindústria, né? Mas já tem algumas pessoas já trazendo melhorias nesse sentido, né? Até mesmo a fabricar a própria o próprio uso da mandioca mesmo in natura, tem agroindústrias já processando ali para trazer uma melhor embalagem, algo mais atrativo, né? Para chegar no mercado com melhor preço. Agora, a indústria de fécula, né, já foi até me questionado anteriormente, a gente ainda precisa
2: Todo mundo
0: investir
2: fala da
0: melhor.
2: indústria de fécula, mas ela não chega nunca, né?
0: É algo que ainda está pendente ainda na nossa realidade de estado, né?
2: E assim, para quem não é da região, que está acompanhando a gente, né? A mandioca, ela faz parte da cultura do nosso produtor, ela acaba sendo agregando valor com outros produtos, como a farinha, a goma de mandioca, né? Tem aquele
0: Isso.
2: negócio também do tacacá, não tem?
0: O
2: O
0: tucupi. O
2: tucupi se faz
0: tucupi.
2: também da
0: O
2: mandioca,
0: tucupi,
2: né?
0: sim.
2: Enfim, faz parte da nossa
0: Já faz
2: culinária aqui,
0: parte.
2: regional e saborosíssima, né?
0: É,
2: Tem
0: exatamente.
2: tipos de... Não, estou perguntando aqui, mas fica à
0: Não,
2: vontade.
0: tranquilo.
2: Tem tipos de mandioca também, não tem?
0: Isso.
2: Ou não?
0: Tem variedades. Tem as variedades mansa, né? Que são utilizadas para alimentação in natura, né? Para a mandioca de mesa mesmo. E tem as variedades brabas, que aí você vai trabalhar com tucupi ou com os outros derivados em si.
1: Perfeito, Jefferson. Queria sair um pouco desse nicho da mandioca para a gente falar. Afinal, nunca se teve tão em evidência no nosso estado a questão do café. Para a gente falar um pouquinho do café, pois conta para a gente, Edil, quais as perspectivas para o café acreano para os próximos anos? Conta
2: Que é
1: para a gente.
2: uma outra cultura que o Edil também está envolvido, né, Edil?
0: Na verdade, não, eu não estou tão envolvido com café, não, mas eu posso trazer um pouco da experiência que eu vim de Rondônia, né? E eu tenho acompanhado um pouco as minas do café lá da secretaria. Então a gente pode ver que está bem em evidência, está assim, explodindo mesmo, gente, né, cultivando, interessado em acompanhar aí, né, os eventos de café que a própria secretaria também promove, né? Então tem tido bastante incentivo do governo também na questão de mudas de insumos. E
2: Quero, no geral, né? No geral,
0: isso. De maneira geral
2: tem um
0: é
2: grande
0: isso.
2: potencial a cultura do café aqui no nosso estado, né?
0: Sim, sim.
2: Acho que foi ontem que a gente teve uma entrevista anteontem, especificamente sobre a cultura do café e o potencial dele aqui no estado do Acre. Quero aproveitar aqui tua formação, cara, porque você é doutor em
0: Ciência do solo.
2: ciência do solo. Muita gente fala que o solo acreano é um solo pobre, por isso que produz pouco. O que é que tem de mito ou não é mito isso? Realmente a gente tem um solo aqui que precisa de investimento para poder realmente ele produzir com a qualidade que é necessário.
0: Então tem duas questões, né? Uma que ele não é pobre, ele tem, né, Tem solos, inclusive, né, o que a gente chama na parte química de solo, são argilominerais 2:1. Tem tendência até, inclusive, a ter mais nutrientes, como cálcio, magnésio, potássio, do que outros solos de outras regiões. Né? Aqui tem uma mancha com esse tipo de solo, aqui no Acre mesmo.
2: Mas isso...
0: Mas aí tem um porém.
2: Específica ou...
0: É mais pro rumo do Juruá, uhum. Essa área. Mas tem um porém. Os solos que eu já observei daqui tem

0: profissionais da SEAGRE e de pessoas legal. Que vieram dar capacitação aqui, porque vocês estão com um ciclo de workshops aqui.
1: Sim.
0: E aí uma pessoa, acho que foi do Paraná, falou do valor do calcário, que lá é uma questão de R$2, R$3, e aqui chega a R$60 a saca do calcário, né? Então, para ver como... Mesmo. Tendo um custo bem mais alto.
1: É, porque depende desses insumos, né?
0: Por conta desses insumos.
1: Mas deixa eu voltar para a mandioca. E a mandioca tá aí nesse contexto aí também. Né? Se a gente,
0: qual contexto?
1: No contexto de se eu corrigir, eu consigo melhorar muito mais a produtividade da mandioca. A criana é maior do que a nacional. Olha só, a média de produtividade da mandioca...
0: Conta da correção, eu já ia perguntar justamente isso.
1: Por conta do...
0: Né?
1: Sim.
0: Né? Daria em qualquer lugar. Não sei se estou correto.
1: Qualquer rústica, dá em qualquer lugar, né? Assim, de maneira breve. E a nossa média de produtividade é maior do que a nacional. A nossa média está em torno de 21, 22 toneladas por hectare. E a nacional é 15 toneladas por hectare.
2: Jefferson, e o Edinho em produção, qual a importância

0: 40% dessa fração do que é produzido de agricultura é da mandioca. Então isso gera muita renda, né? Eu estava vendo uma estimativa que gera algo em torno de 12 mil a 18 mil empregos diretos ou indiretos. Então é muito relevante mesmo, né? Socialmente, economicamente.
1: Pra gente, quem tem interesse em investir na cultura da mandioca, vocês estão com um stand aqui, né? Estão com a fazendinha aqui, né?
0: Isso,
1: o
0: isso.
1: Espaço da agricultura, as pessoas podem ir até lá, receber as informações. Bom,
0: eu, particularmente, estou dando suporte também para bioeconomia, né? Aí tem o pessoal da mandioca que estão mais na parte de degustação, mas quem quiser falar comigo, eu estou ali na bioeconomia, que é muito próximo ali do stand da mandioca.
1: 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Está aqui em Rio Branco. Mais um convite para você, né? Visitar aqui
0: isso,
1: o
0: visitar
1: nosso
0: a
1: espaço
0: gente.
1: Da agricultura, onde você pode ver
0: do café também.
1: O Jonathan Obrigado. Comentou aqui. Enfim, e qualquer outra informação para você aí que tem a sua propriedade, quer fazer algum tipo de investimento na cultura que você vai, né,

0: Daí a importância de conversar com os técnicos.
1: Isso. Porque eu tenho certeza que é fácil de resolver essa limitação. Se não for encharcamento, né? Se não for área sujeita a alagamento, a gente vai ter um ótimo potencial produtivo.
0: Tem mais alguma coisa?
2: Não.
0: Não, tu falou de alagamento. A gente já teve produção de arroz aqui, cara. E arroz precisa justamente de uma área que tenha

0: É, eu fui, como jornalista, repórter, a gente circula muito por muitas produções, né? Eu fiz uma reportagem de produção de arroz ali, entre o IFAC, não tem esse prédio do IFAC e o prédio do... Acho que é do pessoal da Ribeirágua, alguma coisa assim. Eles estavam investindo na produção, mas aí depois não vingou. Mas
1: pois é, tavam, essa produção em termos de Acre
0: com bastante
1: incipiente.
0: Otimismo, aí depois deixaram, não sei se não valeu a

0: Super importante para manter, né, um padrão de qualidade, né, e continuar no, nos nossos esforços diários para, né, para capacitar, para manter o produto bem, bem tecnificado, né, na medida do possível e tendo a sua rentabilidade, né, como, como é o potencial que ele tem, né, na sua terra.
1: Maravilha, conversamos aqui com Edil Carlos da Silva Júnior, chefe da divisão de transferência de tecnologia da SEAGRE, agrônomo, doutor Edil. Muito obrigado pela sua presença aqui.
0: Eu que agradeço.
1: Um abraço a todo mundo da SEAGRE. Sempre
0: mandar
1: muito
0: um abraço
1: para
0: a secretária que tem permitido esse trabalho excelente.
1: Nossa Temile Silva, gente boa. Uma das coordenadoras aqui da organização do Parque de Exposições. Muito obrigado, Edil, pela sua presença.
2: Obrigado, Edil.
1: Grande abraço. Vamos.
2: 17 horas e 51 minutos, Jefferson
1: Enquanto
2: Dourado.
1: Eu me despeço aí, tu vai dando os outros recados.
2: Olha, a noite continua movimentada aqui no Parque de Exposições, com grandes atrações, oportunidades de negócios, inovação, cultura e muito entretenimento. Olha, a gente vai para um rápido intervalo e daqui a pouquinho a gente volta com mais entrevistas direto do Parque de Exposições Wilde Viana, Sistema Público de Comunicação.
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0: Garoto, tocou aí a guitarra, vem com a gente. Estamos ao vivo para mais um bate-papo aqui na nossa transmissão ao vivo, direto do Parque de Exposições. Sofrência, a playlist do Gederson aí tá só de sofrência, Bruno e Marrone.
1: Só de sofrência,
0: né?
1: Já antecedendo aí a participação dessa grande dupla nacional amanhã, Bruno e Marrone, aqui no Parque de Exposições.
0: Vamos bater um papo então com a Larissa? Larissa Botelho. Botelho ou Botelho?
2: Botelho.
0: Larissa, eu vou pedir só para você direcionar isso, o microfone e a sua voz direto aí para a gente poder captar bem o teu áudio. Boa noite, Larissa, que é proprietária da...
2: Manipulare.
0: Da Manipulare Produtos Acreano. Seja bem-vinda aqui ao nosso bate-papo. Tudo bem com você?
2: Tudo, sim. Muito obrigada.
0: Conta pra gente aí como surgiu a ideia da Manipulare. A gente já estava num bate-papo aqui antes de entrar ao vivo, né? Você é farmacêutica, não é isso?
2: Isso.
0: E aí teve a ideia, fazia bolo e teve a ideia de fazer cosméticos.
2: Isso. Na verdade, eu sou farmacêutica e logo quando eu estava ali terminando a faculdade, eu comecei a fazer doces, né? E comecei a vender. E aí, quando a gente terminou, eu tive um estágio e eu me apaixonei pela área de manipulação. A gente é uma farmácia de manipulação 100% acreana. E a gente teve esse propósito justamente para desfazer um pouco da sensação de achar que uma farmácia de manipulação só tem produtos caros. E a nossa ideia era o quê? Trabalhar com os produtos da nossa região. Um exemplo, a babosa, o barbatimão. E outros ativos.
0: Batimão, já tinha ouvido falar? Né?
1: Nunca ouvi não, falar.
0: Já, Lloyd
2: é muito conhecido pelas mulheres. É. E o Mel Bonal, né? O Mel Bonal também está sendo muito conhecido. A gente já tem 3 anos que vem para Expo Acre. Porém, esses 2 anos passados, a gente veio desenvolvendo uma linha em parceria com um dos sócios do Mel Bonal. Aí a gente faz o creme corporal, faz o gloss labial também com as propriedades do Mel Bonal. Esfoliante, sabonete corporal e tem outros óleos também, né, que a gente consegue estar colocando, associando o mel junto com óleos de rosa mosqueta, semente de uva, que as mulheres conhecem bem, são óleos que nutrem bem a pele, evita que a pele fique ressecada, entre outras coisas.
0: Eu fiquei curioso com o barbanal. O que é o barbanal?
2: Barbatimão.
0: Barbatimão.
2: Esse daqui, ele é o nosso cargo-chefe. Ele é um sabonete íntimo feito com barbatimão e melaleuca. 80% dele é feito com barbatimão. O barbatimão e a melaleuca, ele é antifúngico, antibactericida. E por que a gente fez esse sabonete? Porque muitas mulheres reclamam de sofrerem com corrimento, candidíase de repetição, coceira na região íntima. Muitas das vezes, o nosso clima é muito quente. Então, a infecção urinária, ela prolifera muito rápido. E aí, o barbatimol, ele é muito bom para esse tratamento. E as mulheres conhecem a melaleuca também. Muitas das vezes, elas usam no dia a dia. Então, por que não associar as duas coisas em um produto só? E aí ela serve para corrimento, candidíase de repetição, serve para hidratar também a região íntima. E é o nosso campeão de venda. A gente envia para todo o Brasil, todos os estados também. A gente está com um projeto de importar. A gente já recebeu uma proposta, inclusive, aqui na Expo Acre.
0: Olha aí.
2: De investimento para importar o nosso produto. E se Deus quiser, vai ganhar o mundo.
0: Mas eu ainda estou curioso com o barbatimão. É o quê?
2: É uma casca.
0: É uma casca de uma árvore?
2: Isso, ele é uma casca. E aí a gente pega essa casca. Era até para trago.
0: Não, porque, ó, eu já estou um tempinho nessa área aí de jornalismo. Eu nunca tinha ouvido falar em barbatimão.
2: É como se fosse uma casca. Ela é uma casca, na verdade, a gente pega da nossa região aqui, faz o extrato. Tem todo um processo, né, na manipulação para a gente... Agora... fazer o extrato, e aí esse extrato ele fica um líquido bem escuro. E aí, através desse extrato, a gente faz o nosso sabonete. E aí ele fica desta cor. Essa cor aqui, ela é característica do barbatimão, porém, a cor do barbatimão original é como se fosse água desse vidro. E aí também tem o cheiro da melaleuca.
0: Que é a melaleuca. Pronto, gente, explicado. Vou deixar o Jonathan seguir. Barbatimão, perdão vocês pelo apresentador, pela ignorância do apresentador de não conhecer o barbatimão.
1: Olha, a Manipulare trabalha com suplementos e dermocosméticos, né?
2: Isso.
1: E é importante a gente salientar, refrisar novamente, que é uma empresa 100% acrianíssima, né?
2: Isso.
1: Né, Larissa? E já que a gente agora há pouco falou dos ingredientes, é importante, e é o diferencial da Manipulare, a questão dos ingredientes para que tenha todo esse sucesso, Larissa?
2: Sim, sim, porque, olha, o aloe vera, conhecida pelos nossos avós, né, como a babosa, ela tem em toda casa. Porém, as pessoas, ela muitas vezes não utilizam, né? Os antigos utilizam mais. A gente consegue pegar a babosa,
0: já,
2: e fazer um gel.
0: Já conheço a babosa.
2: Isso.
0: A babosa.
2: E consegue fazer um gel, que ela é cicatrizante, serve para peles que têm problema com dermatite, pessoas que têm queimadura, as senhorinhas idosas, né, que às vezes têm pele diabética, tem alguma ferida, ela consegue estar usando esse gel e ele vai dar um frescor, porque ele também é feito com outros ativos como mentol. E é um tratamento que você consegue estar associando em um cosmético para facilitar o dia a dia aí dos idosos, né, das pessoas que têm dermatite, têm alopécia, enfim, vários tratamentos.
0: Gente, vocês não estão só escutando, mas a gente está aqui com alguns produtos que a...
1: Cheirosíssimos, viu, Jefferson Dourado? Esses produtos aqui...
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1: Cheirosíssimos. 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
0: dos produtos. Parabéns, parabéns. Onde fica a Manipulare?
2: A Manipulare, ela fica no Bosque, em frente à Santa Casa, hospital agora, né? Santa Casa é onde era o antigo Chiquinho. Acho que muita gente vai lembrar. E aí, detalhe, a gente envia, né, muito para Cruzeiro do Sul, Brasileia. A gente tem muitos clientes que compram, né? E a gente envia para todo o estado.
0: É ali do,
2: né,
0: lado do laboratório, né? Não tem um laboratório lá também?
2: Um pouco mais à frente, tem, sim. Né? Um pouco,
0: enfim,
2: mais
0: na rua da Santa Casa.
2: Isso,
0: né?
2: Em frente mesmo, a Santa Casa. Chegou na Santa Casa.
0: É Alvorada, né? O nome
2: é isso,
0: rua?
2: Alvorada.
0: Alvorada, né? Eu moro ali também.
1: Olha, para os nossos ouvintes, Jefferson, pergunta a Larissa: que conselho você daria para a pessoa que deseja começar uma rotina de cuidados com a pele, mas também não sabe qual produto escolher e qual é o carro-chefe da Manipulare?
2: O carro-chefe da Manipulare é o sabonete íntimo. A gente atende muitas pessoas. Muitas pessoas com ele. Eu acho que o cuidado básico, simples, e não...
0: É o do babate-mão.
2: Isso. Não começar com muitos produtos. Às vezes, um, dois, você já começa. Até porque você tem que se adaptar a começar a usar todos os dias. E cuidar da pele, porque a nossa região, ela é muito quente. E algumas pessoas, a gente recebe muitos clientes que estão começando a desenvolver dermatite. Né, alergias, por conta do calor, por conta do estresse, da ansiedade, e a gente consegue tratar, sim, com produtos e ativos da nossa região.
0: Maravilha. Aqui vocês estão no Espaço
2: Sebrae.
0: Indústria?
2: Espaço
0: Sebrae?
2: Isso, no Sebrae, colaborador.
0: Então, tá, convida a galera aí que está acompanhando a gente para conhecer o espaço de vocês aqui e também lá no local físico onde vocês estão instalados.
2: Isso, eu gostaria de convidar a todos. A gente está ali no espaço do Sebrae, o primeiro ano que a gente está pelo Sebrae, no espaço de colaboração.
0: Vocês já têm 3 anos aqui, nos outros anos era onde?
2: Era lá no espaço onde fica os mel Bonal.
0: Ah, tá.
2: Aí a gente levava a parte de cosméticos também feito com o mel.
0: Já deu um up, né? Tava lá no... E agora foi espaço Sebrae.
2: E aí a gente veio pro Sebrae agora, mas vem, ainda tem hoje e amanhã, né, para conhecer. A gente tá tendo uma demanda muito boa. Inclusive está esgotando nosso sabonete íntimo. E fazer uma visita também lá na Manipulare, no Bosque.
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0: Manda aí o WhatsApp e o Instagram para quem tiver interesse. Ai, agora eu peguei de surpresa. Larissa Botelho, proprietária da Manipulare. Manda aí.
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0: Maravilha. É isso mesmo?
2: Só isso.
0: Então tá bom. Gente, muito obrigado. Parabéns, Larissa.
2: Obrigada.
0: Pela iniciativa, pelo empreendedorismo, né? É muito legal a gente receber mulheres empreendedoras aqui no nosso bate-papo e a gente dá sempre destaque. As portas e os nossos microfones estão sempre abertos, tá bom? Obrigado, parabéns.
2: Tchau.
0: Obrigado também pela Adriane, que estava fazendo as imagens aqui, fazendo os stories da Manipulare, junto com a Larissa. Obrigado pela participação conosco. Vamos agora de Ivan de Carvalho, que está aí em algum outro ponto do parque de exposição. Manda aí, Jaderson, solta o Ivan de Carvalho.
4: Larissa, qual é o produto? Continuamos aqui no setor de diversões e tem um brinquedo aqui que chamado Jumbie, que ele é um dos mais solicitados. Falar aqui com o rapaz que está aqui na distribuição, na organização da escala das fichas. É um brinquedo que é um dos mais frequentados aqui. Como é que surgiu essa ideia de trazer esse experimento, seja esse brinquedo para o garotado aqui no Rio Branco?
5: Nossa, me desculpa, eu não sou dono, não...
4: Sim, mas assim, você que está na distribuição das fichas aqui, como é que é as pessoas para frequentar, bem preparado, bem equipado para poder fazer a brincadeira?
5: Todo está com segurança, nós sempre estamos trocando a liga, estamos verificando o cinto, né? Tem dois pessoal para atender três aparelhos.
4: Não há risco nenhum?
5: Não, tem risco nenhum, não.
4: E qual o tempo que funciona o brinquedo? Vocês têm tempo cronometrado de 5 minutos? Quanto é tempo?
5: 5 minutos é o tempo. E cada ingresso é R$15.
4: Aqui, tem uma mãe aqui que veio aqui fazer o garotinho se divertir. É a primeira vez dele brincando?
6: É a primeira vez.
4: E por que ele escolheu esse brinquedo?
7: Porque eu achei bem legal.
4: É?
7: Eu quero saber como que funciona.
4: Sentir a emoção.
7: É.
4: Obrigado. Nailson, digamos assim, não vou dizer o piloto, porque é o homem que comanda o touro mecânico. Nailson é um dos brinquedos mais procurados aqui?
8: Isso, aqui na Expo Acre é um dos brinquedos mais procurados, porque ele pega toda a faixa etária de idade, né? Desde a criança até o adulto, então é bastante procurado mesmo. E vale a emoção, né, de estar brincando aqui no touro, como se fosse uma realidade mesmo nas arenas.
4: É por tempo, é por tombo, por queda, como é que é?
8: No caso aqui, a gente, o ingresso vale R$15, né? E aí a pessoa tem 3 chances para subir no touro, 3 quedas.
4: Já teve gente que deu trabalho para você derrubar?
8: Já, teve algumas crianças aí que dá bastante trabalho.
4: Valeu, obrigado pela atenção. Portanto, é isso aí um pouco desse momento demonstrado, o dia da família, das crianças aqui se divertindo no parque de diversões. É a nossa difusora Criana, 82 anos, na cobertura da Expo Acre Rio Branco.
1: Expo Acre 2026, direto do Parque de Exposições Wilde Viana, oitava noite de Expo Acre, o parque já bastante intenso com o público nesta noite. Acabamos de ouvir a reportagem de Ivan de Carvalho, mas a gente vai voltar com o Ivan, porque ele está em algum outro ponto aqui do Parque de Exposições. Ivan, onde você está?
4: Estamos aqui no galpão do Sebrae. O Sebrae que está aqui com vários expositores. Mas vamos falar de bioeconomia. O que é bioeconomia? Francilei Santos que vai nos dar detalhes sobre isso. Esses agregados que existem aqui, de expositores. E a bioeconomia, onde que entra na vida do cidadão?
9: Bom, Ivan, a bioeconomia para o Sebrae, como para todos aqueles que empreendem, são os negócios da floresta. Sejam eles acontecendo propriamente dito na floresta, sejam eles acontecendo na cidade, desde que os insumos, desde que os princípios venham com o propósito de sustentabilidade da floresta. Nós temos o que nós chamamos de bioativos, que são oportunidades de negócios na nossa Amazônia e aqui na Expo Acre. Em Rio Branco, nós estamos trazendo alguns produtos, como o mel da Bonal, como a Ozo da Amazônia, trabalhando fitoterápicos, como a Atração Amazônica, trabalhando a parte de perfumaria, trabalhando shampoos, trabalhando cosméticos. Nós temos o café da Reserva Extrativista, nós temos produtos das mais diversas variedades dos produtos que saem da floresta. Nós temos a castanha, nós temos a borracha, nós temos diversos produtos que o Sebrae chega para entregar. Inovação, tecnologia, sustentabilidade, acesso ao mercado e principalmente acessar mercados, mercados locais, mercados nacionais e mercados até internacionais através da exportação.
4: As pessoas são reconhecidas, qualificadas, registradas para qualquer região, qualquer mercado ter acesso através dessa mão que o Sebrae dá.
9: Exatamente. A bioeconomia ela vem não simplesmente para vender produtos in natura, mas ele vem para trazer valor agregado através de agroindustrialização e principalmente para que os povos que estão na floresta ganhem, os empresários que estão na cidade ganhem através da bioeconomia e principalmente que a sociedade tenha produtos diferenciados com a qualidade da nossa bioeconomia, da nossa floresta aqui.
4: Qual a área, o produto que está tendo mais, digamos assim, mais adesão, mais pessoas que dizem, não, vou entrar nesse aqui porque o lucro é melhor, já tem assim um panorama?
9: Principalmente na agricultura, o cacau e o café são aqueles que mais despontam. Nós temos dois tipos de modelos de produção, aqueles que são trabalhados através do agronegócio de commodities e o agronegócio sustentável ou bioeconomia, que também trabalha nessa cadeia do café. O café hoje está numa grande expansão dentro do estado do Acre. O cacau vem logo em seguida e aí nós temos o tradicional mercado da borracha e da castanha. Nós temos também a parte de óleos e essências que estão trabalhando fitoterápicos e a biomedicina com nanotecnologia tem entrado a todo vapor. Nós temos modelos de negócio como a Nanê, que são sorvetes a partir de insumos da nossa floresta, de cumaru, de buriti, de cupuaçu, e não deixa nada a desejar no nosso mercado nacional. Então o Sebrae ele trabalha nas mais diversas áreas, seja do agronegócio, do comércio, do serviço, da indústria, trabalhando princípios de sustentabilidade, fazendo de fato que a bioeconomia não seja apenas uma teoria, mas sim negócios escaláveis.
4: Aproveitando essa expansão da internet, de repente despertou o interesse de fazer parte, de arriscar, de fazer... Ou seja, se inscrever, de ser inserido, qual a orientação que você tem para dar para eles?
9: Primeiramente, procurem o Sebrae. Nos procurem. Nós temos escritório em Brasileia, nós temos escritório em Tarauacá, nós temos escritório em Cruzeiro do Sul. Em todas as regionais e nós temos em Rio Branco, na nossa sede, o nosso escritório regional também.
4: Tem o site?
9: Nós temos o site, que é o portal Sebrae.
4: É possível fazer
9: pelo site? É possível também nos acessar. É possível nos acessar através do 0800-570-0800. Enfim, nas prefeituras, em todos os municípios, sempre tem um agente de desenvolvimento local. Esse agente de desenvolvimento local, ele é conectado com o Sebrae. O Sebrae está em todos os lugares, precisando para trabalhar empreendedorismo, para trabalhar modelos de negócio, realizar o seu sonho com o empreendedorismo, nos procure.
4: Obrigado pela atenção e esse esclarecimento.
9: A nossa gratidão e o nosso forte abraço.
4: Mais uma parceria, demonstração que o Sebrae está em todos os momentos. Ivan de Carvalho nesse parque 2026.
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0: 8 horas e 13 minutos, 8 horas e 13 minutos no Acre. Muito boa noite para você que está conectando a gente, sintonizando a gente neste momento. Estamos com a transmissão ao vivo, direto do Parque de Exposições Wilde Viana, por meio das nossas rádios públicas Aldeia FM, Difusora Acreana FM e em rede para todo o estado do Acre. Não é isso, Jonathan Costa?
1: Isso mesmo, Jefferson Dourado. Olha, a noite continua movimentadíssima no Parque de Exposições, com grandes atrações, oportunidades de negócios, inovação, cultura e muito entretenimento. Mas nós já temos aqui um novo entrevistado em nossos estúdios.
0: Isso, depois do Ivan de Carvalho fazer um passeio aí pelo nosso Parque de Exposições, nosso bate-papo agora é com o presidente do Instituto de Defesa Agropecuária e Florestal do Estado do Acre, mais conhecido como IDAF, o super, o grandioso Francisco Tum. Boa noite, presidente.
10: Boa noite, Jefferson. É uma honra mais uma vez participar do programa de vocês aqui. Podemos repassar algumas informações a mais sobre o IDAF e como anda os trabalhos.
0: Maravilha, sempre um prazer tê-lo aqui com a gente. Jonathan.
1: Perfeito. Olha, para a gente começar, Vamos saber quais são as principais ações que o IDAF está desenvolvendo durante a Expo Acre, presidente. Conta pra gente.
10: Então, ficou mais...
0: Começou antes, né, presidente?
10: Com a inspeção dos animais, bem antes, né? Bem antes. A gente também, a equipe toda esteve no Juruá também,

0: participou lá. E está se procurando se fazer um trabalho mais educativo, né? A parte de comunicação, né? Principalmente com crianças e adolescentes, né? Então está se fazendo, o pessoal da Vegetal está divulgando alguns trabalhos deles, né? A parte como Monilias e a outra praga que nós estamos próximos aqui, que é terrível também, principalmente para nós, né, aqui do Acre, que dependemos muito, né, da mandioca, né, da macaxeira nossa, né? É uma praga nova que está entrando no Brasil, né, que é esqueço o nome agora, a vassoura de bruxa da mandioca, né? Entrou pelo estado do Amapá, e onde ela entra está dizimando tudo, né? Então o pessoal, a equipe está trabalhando, procurando conter, evitar que ela entre no ar, e já preventivamente também instruindo os produtores, né? Tem ido para aldeias indígenas, associações, para os municípios, né? A equipe tem ido, né? E também na Monilis, né? A parte de animal é onde nós estamos mais agora, é brucelose, tá? Tem muito competente da equipe técnica do IDAF, né?
1: Esse cuidado com a mandioca, a gente acabou de fazer um bate-papo aqui com Edil, né? Que é responsável pelo setor da cultura da mandioca lá na SEAGRE, e a gente estava falando de que é uma das culturas econômicas mais, né, ativas do nosso estado, daí a preocupação com qualquer tipo de doença que venha a atacar as lavouras, né, presidente? Uhum.
0: Sim, já tem uma que é uma praga,
1: mas
0: né?
1: Ainda
0: que
1: não
0: é
1: chegou aqui não, né?
0: Não. Temos a que é quase todo ano sim, ano não, que é a do mandarovar, né? Que
1: mas essa está sob
0: essa
1: controle, né?
0: Essa se controla, né? Existem produtos. Agora essa outra não, né? É um fungo, né? Ela seca o pé da mandioca, né? Então a perca é total, né?
1: E o trabalho?
0: No Amapá, por exemplo, Jefferson, desculpe.
1: Não, claro.
0: Eu tenho muita amizade com o doutor Álvaro, que é o presidente do instituto lá. Ele fala que chegou ao ponto de eles terem que comprar farinha para levar para as aldeias indígenas, para ribeirinhos. Não está tendo nem farinha lá, estão tendo que comprar fora para abastecer, né?
1: Eu acho que eu vi uma reportagem sobre esse assunto que causou realmente uma crise lá entre os produtores, né? Mas por enquanto está por lá, como é que está aí o monitoramento dessa praga?
0: Me parece que ela já passou para o Amazonas também, né? Não tenho 100% certeza, mas as informações...

0: futuramente nas novas plantações de mandioca.
1: E quais os cuidados, presidente, nesse caso?
0: É a questão,
1: desse tipo de praga.
0: Questão mais é higiênica, né? É um fungo, né? Ele até pelo ar, ele...
1: E pela roupa, né?
0: Vai... Na roupa, no calçado,
1: vai visitar a roça
0: nas mãos,
1: lá no Amazonas,
0: né?
1: vem com o fungo na roupa.
0: É a mesma coisa, semelhante, assim, o um modo de transmissão, semelhante ao quase que é o amonilise, né? Que também é um fungo, né? E temos também, porque não podíamos deixar de fora também, o moco da bananeira, né? Que tem no Juruá, já foram alguns focos detectados e comprovados laboratorialmente. Também em Feijó, né? Não sei se aqui em Acrelândia teve um. Não, né? A Acrelândia não chegou. Mas o IDAF tem feito, a equipe toda tem feito o trabalho, procurado isolar esses pontos. De pronto está todo mundo correndo, atendendo, eliminando os focos e aguardando, né? Então, principalmente na monilise, né, o Jefferson, a gente tem até um certo orgulho, né, porque fala, tem o secretário nacional do Ministério da Agricultura, que cita, né, em várias entrevistas, em várias palestras dele, cita o caso do Acre como um caso exitoso, né, que conseguiu segurar aí no Juruá, né, a praga, né, que não passou para Rondônia, não passou para nenhum estado, nem outros municípios aqui, né? Então o trabalho da equipe é um trabalho hoje reconhecido nacionalmente. O IDA foi até premiado, né, pela Secretaria de Agricultura do Pará por esse trabalho que vem fazendo. Eu tive lá, o IDAF recebeu uma placa, né? Coisa muito bonita, uma homenagem bonita que eles fizeram em cima do trabalho da equipe técnica da Vegetal, né?
2: Aproveitando que a gente está falando de prêmio, presidente, há uma excelente notícia, principalmente para os visitantes aqui no Parque de Exposição. Jefferson, a gente vai falar do mel da Bonal. Mel da Bonal, que foi o primeiro produto a receber o selo de Colônia.
0: Isso.
2: Está sendo apresentado aqui no estande do IDAF durante a Expo Acre. Presidente, o que representa essa conquista para a agroindústria acreana?
0: Essa é uma ótima pergunta, né? Porque nos coloca, assim, um motivo de muita satisfação, mais uma grande ação, né, do IDAF, né? Que o objetivo sempre foi beneficiar principalmente os pequenos produtores, né? Aquele produtor de queijo, o cara que cria o peixe, né? Que para ele poder tratar ele, vender no mercado com esse selo, né? O mel, né? E o outro, leite, né? Que é, tá? Então a gente fica muito satisfeito, porque foi na nossa gestão, na gestão do governador Gladys, então, até então, né? A questão da criação dessa lei que passou pela Assembleia do Estado, né? Foi aprovada. E hoje a gente já começa a ver os frutos, né? Que ela veio para beneficiar o pequeno produtor, né? Para não deixar ele na clandestinidade, sob risco sempre de ter seus produtos apreendidos. E a Bonal foi uma grata satisfação, né? Porque o trabalho que eles vêm fazendo lá. E acima desse selo da Colônia, nós temos o CISB, né? Que o CISB, o selo da Colônia, só permite a comercialização desses produtos dentro do estado, né? É uma lei estadual. E agora o CISB, ele permite que se exporte para outros estados, né? E eles já estão tendo procura, né? Então eles já manifestaram interesse, inclusive, em aderir ao CISB, né? Que vão ter que aumentar a produção também, estão muito animados, e isso é muito bom para o estado, né? E serve também de estímulo para que demais produtores, pequenos produtores, né, avancem e tenham coragem, né, de investir,
1: possa agregar valor nos produtos.
0: Isso, justamente.
1: Aqui do nosso estado, né? A gente estava falando aqui das pragas, monilíase, a bruxa, vassoura de bruxa,
0: vassoura,
1: né?
0: De bruxa.
1: O IDAF vai realizar uma caravana educativa, não é isso? Entre os dias 17 e 21 de agosto em Cruzeiro do Sul.
0: Isso.
1: Conta um pouquinho mais sobre essa caravana, presidente.
0: Essa caravana é uma iniciativa, né, do setor da Vegetal do IDAF também, junto com o auxílio do Ministério da Agricultura, né? Inclusive virão, né, tem uma especialista da CEPLAC, o Dr. Paulo Albuquerque,

0: é um dos maiores especialistas hoje, né, nessa área de cacau, né, e consequentemente desses tipos de praga, né. Então ele vai acompanhar, nós fizemos questão de trazê-lo, né, porque é uma das maiores autoridades no Brasil hoje, e também a doutora Juliana, né, do Ministério da Agricultura de Brasília, vão acompanhar todo, e se estende, né, a diversas entidades, órgãos, produtores aqui, né, do estado, né. E vai ser em Cruzeiro do Sul, porque aí já aproveita, já mostra, né, principalmente na questão da monilise, o trabalho que vem sendo feito, aquelas primeiras podas que foram feitas, eliminação de árvores, de cacau, de cupuaçu, ela serve já para mostrar, né, onde ela foi eliminada, já estão essas árvores, elas floresceram e já estão produzindo frutos saudáveis de novo. Então serve como exemplo, né, para a gente angariar mais apoio ainda da comunidade.
1: Ainda em relação à monilise, presidente, a gente conseguiu erradicar ali na região, eliminar não totalmente, ou a gente ainda tem focos em alguns lugares?
0: O que acontece é que no começo já havia muita restrição, porque foi dentro da área urbana, né? E é caso, tem situações até afetivas no meio, né? A gente fala, porque esse pé de cupuaçu foi minha avó que plantou, foi meu avô, então não queriam deixar derrubar, mas depois as coisas foram andando. Então ficava num raio de 500 metros em volta do foco, tem que se fazer erradicação total, né? Porque esse fungo, ele vai pelo vento, né? Então, nesses locais, às vezes, tinha alguns que não deixavam a equipe do IDAF fazer o trabalho deles, né? E aí foi ficando. Então, sempre está aparecendo um ou outro caso, mas a equipe está em campo, estão atendendo de pronto, né? Surgiram alguns casos em Rodrigues Alves também, que antes não tinha, né? De resto, está tudo sob controle.
1: Tudo controlado. Jonathan?
2: Perfeito. Presidente, vamos reforçar um pouco mais sobre essa caravana do IDAF e o que está previsto nessa programação e a importância dessa ação para os produtores.
0: É importante, né, a gente contar, né, com a participação principalmente dos produtores, né, porque afinal são eles que estão no dia a dia nas suas plantações.
1: Lembrando que estamos ao vivo para todo o estado, né?
0: Justamente.
1: O público-alvo para receber esse recado é importante.
0: E o quanto mais puderem participar e dar sua contribuição com suas experiências também, é algo que a gente está fazendo, que é justamente para, com a participação, friso novamente, do Ministério da Agricultura, né? A participação, né, para criar uma consciência maior, né, nas pessoas, para verem a necessidade realmente, né, de se fazer esse tipo de trabalho na parte de comunicação e divulgação, principalmente, né, para conscientizar as pessoas. Mas tem ido tudo bem, a comunidade está já participando muito, então tá andando tudo a contento.
1: Recadinho ao pé de ouvido aqui da nossa querida Fabi, da assessoria
2: Fabiana
1: de comunicação.
2: Fabiana Matos.
1: Da Secretaria de Comunicação do IDAF. Quem quiser participar no dia 17 de agosto no auditório da Universidade Federal do Acre, isso, lá em Cruzeiro do Sul. Fechou? Escutei direitinho? A partir das 7 horas.
0: Tá,
1: maravilha. Okay. Presidente, e a Expo Acre, como é que tá? Tá circulando aí todos os dias? Veio todos os dias?
0: Quase todos, né? Mas surpreendendo, né? Arrebentou
1: em todos os shows,
0: participando. Não, já passou o tempo, passou, né? Mas a participação foi muito boa, né? Muita gente,
1: de público, né?
0: Público,
1: muito bom,
0: né,
1: ver a Expo Acre.
2: Estande bastante visitado.
0: Bastante visitados, o povo interessado, né? Muitas indústrias, muito comércio, né? Então é algo que agita, né, faz movimentar a economia do estado, encaminha negócios, às vezes não são fechados aqui no evento, mas posteriormente, né, são, as pessoas procuram e acabam negociando, né? Então isso é muito bom para o estado, bom para desenvolvimento, né, da economia local.
1: Francisco Tum, bate-papo sempre muito agradável com o senhor, presidente do Instituto de Defesa Agropecuária e Florestal do Acre, IDAF. Muito obrigado pela sua presença.

0: a parte de pessoal, pessoas capacitadas e vão pegando cada vez mais prática. As coisas têm andado muito a contento e trabalho muito bem feito pelas equipes e eu parabenizo eles.
1: E a gente dá os parabéns para o senhor e para toda a equipe também. Obrigado pela sua participação conosco, né, Jonathan? O IDAF sempre parceiro IDAF, do Sistema Público de
2: nosso
1: Comunicação.
2: Nosso presidente, Fabiana Matos, sempre muito solícita com o Sistema Público, trazendo informações
1: do nosso IDAF. Faz dois meses que não faz nenhuma matéria para a gente, mas está tudo bem. Brincadeira, Fabia, sempre gente boa, está sempre presente com a gente nas nossas rádios públicas. Presidente, obrigado. Obrigado, Fabi, pela presença. Vamos para os comerciais, caro Gerderson.
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3: Oito horas e 33 minutos no
4: tempo
3: Acre.
4: Tempo passa rápido.
3: Passa rápido, Jonathan Costa. Acabou de começar, já estamos indo para o último bloco de bate-papo aqui. E de informações na nossa transmissão ao vivo, direto dos estúdios das rádios Aldeia FM e Difusora Acreana, aqui no Parque de Exposições Wilde Viana.
4: Exatamente, Jefferson. E temos a honra de estar recebendo em nossos estúdios o secretário Marcelo Messias, o secretário de Turismo e Empreendedorismo do Estado do Acre. Boa noite, secretário. Seja bem-vindo em nosso estúdio.
5: Boa noite.
3: Seja bem-vindo, secretário.
5: Eu que agradeço o convite. Sempre é um prazer muito grande vir aqui
3: Secretaria, nesse bate-papo. Secretaria de Turismo e Empreendedorismo, que é uma das organizadoras, faz parte da comissão organizadora da Expo Acre.
4: Diga-se de

0: Passagem,
1: mais uma bela Expo Acre, né,
0: secretário? Diga-se de passagem, um dos mais belos estandes aqui da Expo Acre, gente.
1: Aí, obrigado, Jonathan, obrigado.
0: Testemunho, Jonathan. Não, todos os anos eu faço questão de visitar, viu?
2: Legal, legal. É, realmente é um estande que nos orgulha muito, dá muito trabalho, mas sempre o objetivo é alcançado, que é a gente divulgar aí o nosso turismo internamente aqui no estado.
0: Já que a gente, desculpa, Jefferson, claro. Já que a gente está falando em estande, quais os atrativos que a Secretaria de Turismo trouxe para a Expo Acre neste ano, secretário?
2: Então, nós temos aqui dentro da Expo Acre, nós temos dois segmentos, né, que pertencem à Secretaria. Um é o estande do turismo, do segmento do turismo, e o outro é o estande do empreendedorismo, né? Dentro do estande do turismo, nós trouxemos os principais pontos que nós temos, né, turísticos aqui do estado. É, a maioria são do Juruá, porque é assim que a gente tenta fazer. Lá na Feira do Juruá a gente traz muito pontos dessa região, da capital, de Chapuri, né, e vice-versa, né, que é justamente para as pessoas que não conhecem o Juruá conhecer os pontos. Mas também temos pontos aqui. Então lá você encontra... do Juruá tem os sendo representados os festivais indígenas, nós temos a Serra do Divisor, o Rio Croa, temos os geoglifos, que é um segmento extremamente importante que vem crescendo muito no nosso estado e muitas pessoas não conhecem e fica aqui na capital.
1: Falando de geoglifos, perdão, saiu uma reportagem na
2: eu vi
1: uma emissora de TV holandesa, não, alemã, foi. Sobre os geoglifos, completo, sobre, especificamente geoglifos aqui no Acre.
2: Foi muito bacana, muito legal mesmo. Então, assim, é como eu falo, vem muita gente de fora do país, específico para ir nos geoglifos, né? Que é hoje um ponto turístico, assim, milenar, né? Conta uma história nossa aí, que nem a gente
1: antes
2: sabe.
1: Antes mesmo,
2: né?
1: Da Amazônia.
2: Pois é. E aí nós temos também, pela primeira vez, a gente tem a casa do Chico Mendes sendo representado, contando a história. Inclusive, eu quero agradecer a família por ter nos dado essa autorização. Pela primeira vez, a gente está trazendo, que também é um personagem extremamente importante, não somente dentro do turismo, porque a gente sabe o quanto Chapuri recebe turistas querendo especificamente conhecer a casa ou a história, né? Mas é uma pessoa importante para o nosso estado,
1: para
2: a história do Acre, né? Temos ali também o artesanato, né? Que é o artesanato que é ligado ao turismo, a casa do artesanato sendo representada lá. Nós temos lá uma parte do Birdwatch também, que é um outro segmento, que é a observação de pássaros, que é um segmento pequeno, mas é um segmento extremamente rico dentro do turismo. Então, assim, a gente
1: hoje
2: tem todas as nossas
1: atrações.
2: Hoje, inclusive,
1: com o Ricardo Plácido, não sei se o senhor conhece.
2: Conheço de nome.
1: Que é um Ricardo guia, Plácido, né? É um guia, é um cara que é referência, né, na observação de pássaros. Aqui no estado do Acre. Ele estava com um grupo se dirigindo hoje lá para a Serra do Divisor para ir fotografar.
2: A Serra do Divisor é um local
1: endêmico da região.
2: É muito importante, onde tem esse segmento. No Croa também tem. Então é isso, o nosso stand é justamente para isso, para a gente mostrar para o acreano que nós temos sim turismo, que o nosso turismo é extremamente rico, belo e está cada vez mais sendo procurado pelo mundo.
1: E o legal do stand da Secretaria de Turismo é que, na verdade, não é para pessoas visitarem, elas vivenciam, né?
2: Isso
1: essas
2: é legal,
1: regiões todas que
2: são
1: o secretário citou.
2: Que você...
1: As pessoas têm possibilidade de ter uma vivência mesmo
2: com
1: por
2: certeza.
1: Alguns minutos ali.
2: Isso que chama, porque
1: desses lugares, né?
0: Instagramável.
2: Jefferson, a ideia é justamente essa, é a pessoa ter um gostinho do que ela está vendo ali e ter vontade de ir pessoalmente conhecer. Por exemplo, nós também temos os nossos óculos 3D, que está fazendo o maior sucesso lá, que você parece que está dentro da
1: imersão,
2: serra, entendeu?
1: Né?
2: Então,
1: virtual,
2: assim, é impressionante,
1: assim, né? Digamos,
2: muito legal.
1: É isso, né? Uma imersão virtual.
2: E aí nós temos a parte do empreendedorismo, né? Que
0: exatamente.
2: Inclusive,
0: eu gostaria de falar sobre isso, secretário, já que o senhor acabou de falar, deu uma palavra deixa aí, sucesso. O galpão do empreendedorismo também foi palco de um desfile que teve a participação da modelo acreana Gabi Dobbins, que tem reconhecimento internacional em grandes marcas como a Gucci E como o desfile ajuda a valorizar as peças produzidas aqui no estado, secretário?
2: Para você ver como nós estamos metidos, hein, bicho? Nós trouxemos uma top moda internacional, cara, que é disputada aí hoje pelas principais marcas, como mesmo você falou, a Gucci. E ela, a gente fez o convite para ela, soubemos que ela estava aqui de férias, fizemos o convite, ela topou na mesma hora. Ela, além de ser, eu vi o desfile, eu estava lá, ela além de ser linda, ela tem uma presença de passarela que é impressionante, cara. É, tu não perde assim para nenhuma top model aí que já tá há anos no mercado, entendeu? Então, assim, muito bacana. Então, assim, é, isso foi uma oportunidade que a gente traz todo ano, esse desfile, que para mostrar as peças dos próprios empreendedores que estão ali, às vezes, na feira, ou que não estão na feira, mas querem mostrar os seus produtos. E a gente traz essa, a gente aproveita esse espaço grandioso que essa feira tem, é a quantidade de pessoas que passam ali dentro do galpão, e dá essa oportunidade para aquelas pessoas que às vezes não tem, né, como fazer uma mídia por falta de algum de dinheiro, ou mesmo fazem e tem essa outra oportunidade. Isso engrandece muito o nosso espaço. Esse ano a gente está com, nós estamos com 60 empreendedores lá dentro. Desde comida, artesanato, jardinagem. E nós viemos com um espaço novo esse ano, que é o Espaço da Mulher. Que foi uma ideia que surgiu
0: sempre
2: assim,
0: inovando, né, secretário?
2: Sempre inovando. E foi muito engraçado esse espaço, porque a gente... O que nós vamos fazer de diferente esse ano? Trouxeram essa ideia, a diretora trouxe. E a gente achou bacana, mas a gente não imaginou o quanto esse espaço ia ser procurado. Porque, assim, qual é o objetivo ali? Ali é você trazer as pessoas que algumas fizeram curso com a gente, ou os professores que deram esse curso de maquiagem, de cabelo. E ali eles vão estar vendendo seu produto por um preço bem simbólico. E você dá oportunidade para aquelas pessoas que às vezes querem ir pro show e não tiveram tempo de passar no salão de beleza, ou as pessoas que passaram o dia aqui trabalhando, a noite trabalhando e querem ir pro show e querem um pouquinho arrumada. Você vai ali no espaço, você consegue fazer uma maquiagem bacana, que é top as maquiagens. O cabelo, pelo preço aí de 30 reais. Olhei. E assim, e tem fila de espera ali, cara. É legal.
0: Já sai prontíssimo pro show.
2: É, e você tem uma fila ali que as pessoas às vezes põem o nome e vai andar, porque a fila é um pouquinho demorada.
1: Ainda sobre o artesanato, secretário, ontem a gente estava até com um artesão aqui. E o Jackson, que é diretor da secretaria, né? Eles falando dessa questão do artesanato ser um ponto focal da secretaria, porque acaba gerando uma economia familiar ali que gera renda para essas famílias. A dona Cláudia foi a que veio ontem aqui. Ela falou como a vida dela mudou nos últimos anos por conta... dessa profissionalização que hoje existe no artesanato acriano. O artesanato acriano virou uma referência nacional, né, secretário?
2: Com certeza, não nacional, mundialmente, né? A gente tem artesãos aí que... artesão que é conhecido mundialmente, né? É, o Doutor da Borracha é um, que é uma pessoa que faz muito sucesso nas nossas feiras. E o Acre, ele tá, graças a Deus, isso é uma coisa que desde quando a gente assumiu, com muita dificuldade, mas a gente consegue levar, a gente participar de todas as principais feiras nacionais. E o Acre sempre está lá, ficando em primeiro, em segundo, no máximo terceiro lugar de vendas. E o nosso artesanato, eu sempre falo, eu sempre vou para as feiras. Inclusive eles falam muito isso, que a participação do secretário nessas feiras dá esse incentivo maior, e eu faço questão de ir. Quando eu não vou na abertura, eu vou no meio, mas eu sempre tento participar dessa feira e conhecer também os outros, porque é um segmento que eu sou muito apaixonado, né? E o nosso artesanato, ele é muito diferenciado. É um artesanato que ele conta uma história de quem, não somente de quem faz, mas a história do nosso estado. Então, assim, nessa última feira que nós tivemos, que foi a Fenearte, que foi lá em Olinda, nós tivemos a participação de uma artesã de Cruzeiro do Sul, que era a primeira vez que ela estava participando, e ela faz gamelas com madeira. E ela estava me explicando que as madeiras dela vêm diretamente daquelas madeiras que o rio traz boiando. Então, assim, Ela vai lá, pega a madeira do que a floresta descartou. Às vezes, muitas vezes essa madeira fica presa em ponte, dá aqueles problemas todos, mas ela vai lá e pega, e dessa madeira ela transforma em arte. Então, assim, mas... isso é legal.
1: E a história, cada um está ali inserido nas peças que eles produzem.
2: Com
1: né?
2: certeza.
1: O artesanato tem essa riqueza,
2: tem essa força, né?
1: Sentidos, né? Mais alguma coisa, Jonathan?
0: Só reforçando os benefícios que esses artesãos cadastrados pela SET têm, secretário.
2: Na verdade, assim, essas feiras que eles participam praticamente são o único meio que eles têm, né? Geralmente são feiras que são visitadas por donos de lojas, não dentro do Brasil.
0: É uma oportunidade única,
2: então,
0: né?
2: Então, assim, eles têm dois tipos de venda numa feira dessa. Eles têm aquela venda das pessoas que estão ali visitando e tem aquela venda que são encomendas, que às vezes são muito maiores do que a venda na hora ali, que são justamente dos lojistas, né? Então, essa oportunidade eles não conseguem ter se eles estiverem aqui no Acre. Então, a secretaria faz essa ponte levando eles até esses locais,
1: e,
2: São
1: e
2: Paulo.
1: Alguns deles, como a dona Cláudia, que veio ontem aqui, ela já tem uma ponte já com os lojistas de estar
2: encomendas, né?
1: Com constância para atender.
2: Eu tenho várias peças da Cláudia na minha casa.
1: Maravilha. conhece. Tá vindo um peão aí, é? Um peão que tá chegando? Gente, para a gente concluir o nosso bate-papo com o secretário, queria que o senhor fizesse o convite, né, para as pessoas, ainda tem mais um dia, né? Hoje, quem ainda tem gente chegando.
2: Ainda tem gente chegando, tem gente chegando, no trânsito, que eu soube.
1: Tem gente no trânsito. Mas quem ainda tem interesse de vir para cá, temos Expo Acre até amanhã, amanhã também tem um grande show. Queria que o senhor fizesse um convite aí para todo mundo.
2: Venham, dá tempo, amanhã é o último dia da feira, é um show maravilhoso, tenho certeza que amanhã vai lotar essa feira, saiam cedo de casa, inclusive, e não esqueça de ir lá visitar o nosso stand. A gente o stand do turismo está do lado da prefeitura e do empreendedorismo do lado do Sebrae. Então venham visitar a feira está linda, está com segurança, tem bastante atração aí para a criançada, para os jovens, para os adultos e para a terceira idade. Tem local para tudo aqui, não deixam de visitar a gente.
1: Maravilha, feito o convite, quero agradecer a sua presença. O secretário estava com a agenda cheia durante toda a semana, mas a gente conseguiu trazê-lo aqui. Parabéns, que o secretário também é um dos organizadores da Expo Acre. A feira realmente está bonita, está agradável, público, todas as noites super lotado aqui. Então, parabéns para toda a comissão organizadora, vocês... fizeram bonito, parabéns.
2: Eu que agradeço, e agradecer também a nossa governadora, porque todas as ideias que a comissão levou até ela foi acatado, e a resposta é justamente isso: uma feira organizada, uma feira bacana e lotada.
1: Maravilha. Vamos com música.
0: Obrigado, secretário.
1: Vamos com música antes do encerramento. Na volta a gente fecha a conta aqui, né, Jonathan?
0: Isso mesmo.
1: Obrigado, secretário.
2: Eu que agradeço. 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
1: Eu só quero mandar pra galera do Rio Grande do Sul. Meu parceiro Baitaca, se não cantar o fundo da grota, tchê, não vale. Vamos lá? Não adianta!
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3: Horas e 50 minutos, estamos de volta com a transmissão especial das rádios públicas do Acre, direto da Expo Acre, no Parque de Exposições Wilde Viana, Jefferson Dourado.
4: Isso mesmo, Jonathan Costa, estamos fechando a conta, temos, antes do encerramento, temos mais um rolê aí do Ivan de Carvalho.
3: Ivan de Carvalho.
4: Onde você está, meu amigo?
5: Vamos falar com o Bruno Escrita, presidente da Associação Estadual de Motocross. Bruno, esse evento aqui não deixa a desejar com relação ao público do rodeio. E fala pra gente essa dinâmica aqui, como é que tá esse processo nessa etapa agora, exatamente na abertura.
6: Isso, não deixa a desejar, claro que o rodeio também é uma prova muito especial, mas o motocross tem as suas características. E hoje, a nossa terceira etapa do motocross acreano, né, temos aí 9 categorias de disputa, né, o nosso campeonato ainda continua em disputa até o final do ano, até em outubro aí, então tem mais de 100 pilotos inscritos participando hoje da nossa terceira etapa do motocross, da primeira noite de Expo Acre aqui.
5: A cada ano aumenta o número de pessoas que aderem a esse esporte, como é que está aí a avaliação?
6: Isso, nosso motocross uns anos atrás estava meio devagar, mas graças a Deus, de 2024 para cá, o nosso motocross tem a crescer mais e mais, e cada vez mais pilotos novos, a galera da juventude nova entrando aí, então realmente muitos pilotos estão chegando.
5: Como é que funciona a adesão, a parceria dos gestores municipais juntamente com vocês ultimamente assim, nos eventos municipais?
6: A gente agradece aí tanto o governo quanto a prefeitura que tem nos dado um apoio, da prefeitura dos municípios aí, inclusive quero agradecer a Secretaria da Agricultura da Temiles, que está nos dando apoio, né? O governo em si em geral, então para realizar essa prova tão bonita que está acontecendo hoje.
5: Depois da Expo Acre, já tem um novo evento?
6: Já. Depois da Expo Acre, o próximo final de semana é lá em Senador Guiomar, na Expo Quinari, 15 e 16, no próximo final de semana.
5: Tá dado recado, obrigado pela atenção.
6: Obrigado, eu que agradeço.
5: Mais uma vez, a nossa programação transmitindo para você aí a moto, né, o período aqui do campeonato de motocross, diretamente da Arena do Rodeio.
4: É isso, Ivan de Carvalho, o homem que se... Tá valendo? Tá valendo? Ivan de Carvalho, o homem que circula aí pelo Parque de Exposição, tá aqui na minha frente agora, já tá atrás de outro reportagem.
3: Ele já tá aqui.
4: Já. É o fera. Aqui com a gente também, Thaís Caroline, já preparando matéria pra semana que vem. Toda matéria que ela termina, ela vem aqui e diz, olha, já tem mais uma, tá... Quero ver segunda-feira.
3: Daqui a pouco vai concorrer com o Ivan de Carvalho, é? Viu? Vamos saber quem fez
4: meu
3: mais
4: amigo,
3: matérias. Se foi Thaís Caroline ou Ivan de Carvalho.
4: Quero fazer mais 5. Meu orgulho. Aperta aqui. Thaís Caroline. Amanhã também de novo aqui, né? Não? Porque amanhã é o encerramento. Amanhã tem que fazer os balanços da Expo Acre. Amanhã é o dia, né?
3: Olha, amanhã...
4: Francenildo Pereira, Gederson Pereira também.
3: Jefferson Ferreira.
4: Gente, estamos fechando a conta. Mais alguma coisa, João?
3: Não, Jefferson, olha, segundo...
4: Vamos falar da programação de amanhã, né?
3: Exatamente.
4: A programação da manhã tem motocross na arena de rodeio, que virou uma pista de motocross, e o show de Bruno Marrone. Toca aí um pouquinho mais de Bruno Marrone, tem aí? Fazer uma esquentinha. Aí depois do esquenta a gente volta pra fechar a conta. Bruno, mas sem ser sofrência, pô. Bota um negócio pra cima aí pra animar a galera. Amanhã, ó, gente, os recados de sempre. Aquele do Jonathan, bota a seta pro lado
3: certo. Não, o recado de sempre, é importantíssimo. Gente, amanhã... Conscientização no trânsito. Afinal, o Parque de Exposições tem aí um grande volume de veículos, né? Muita gente vindo ao parque. É muito necessário sempre essa questão da conscientização no trânsito. E se beber... Não dirige.
4: Eu falei brincando, mas o Jonathan tá certo. Sempre que for passar de uma pista para outra, dê a seta com antecedência, porque nesse congestionamento, às vezes você faz uma manobra muito rápida e acaba gerando um acidente. Outra orientação que sempre os agentes de trânsito dão nesse período de...

0: festas grandiosas, que as pessoas saiam mais cedo de casa, porque o show amanhã, inclusive, é mais cedo, né? Amanhã é domingo? Qual é o horário que está previsto? 10 horas? Não. Enfim, bom, saia 11 horas da noite?
1: Ei,

0: Eita, sofrência danada. Jonathan Costa e Thaís sofrência Carolina. Quase a dupla aqui, garantida. Sertaneja. Tô cantando, cantando Bruno e Marrone aqui nos bastidores.
1: Exatamente, Jefferson. Olha, sofrência dor de curvelo, garantida.
0: Dor de cotovelo, chifre,
1: para mais. A tudo, última tudo noite tempo, né? De Expo Acre 2026. É. Pra fechar com chave de ouro. Afinal, Bruno e Marrone. É Bruno e Marrone, né, Caroline?
0: Você vai vir amanhã, Jonathan?
1: Venho.
0: Ah, meu amigo. Eu tô pensando já na segunda-feira. Você e a Thaís.
1: Fique tranquilo.
0: Thaís, estaremos boa lá. Noite. Aí você tá aí só esperando pra dar uma boa noite. Boa noite, Thaís Caroline.
2: Boa noite, Jefferson Dourado, Jonathan Costa, queridos ouvintes. E assim, não fique preocupado não, chefe. Não vou pra esse show não, queria muito, mas... Menino, volta a estudar segunda, não dá.
0: Ah, tá certo, tá certo. Uma mãe responsável, é isso. Damião Viana mandando um abraço aqui, um abraço pra você também, Damião Viana. Grande abraço pra todo mundo. E a gente tá dando abraço pra todo mundo que a gente tá fechando a conta, né, Jonathan?
1: Exatamente. Olha, já que a gente falou agora há pouco...
0: Eu vou dar uma circulada atrás de um presentinho pro papai.
1: Jefferson, já que a gente falou agora há pouco do show do Bruno Marrone, vou falar então, fazer só um resumo da programação de amanhã da Expo Acre 2026, última noite, viu? Amanhã vai ter vaquejada, amanhã vai ter prova de motocross, abertura dos estandes, feiras de negócios e também a praça de alimentação da economia solidária que você não pode deixar de ir.
0: Muito bem. Jonathan Costa falou da programação e a gente agradece a sua participação conosco, a sua audiência, a sua confiança. É sempre um prazer estar aqui todas as noites levando para você tudo que acontece de melhor na Expo Acre. Então é isso. Até a próxima. Jonathan Costa, obrigado pela parceria. Obrigado, Gederson. Obrigado, Darlene, na Difusora. Edmar Souza, na Aldeia. E toda a nossa equipe. Lloyd, hoje, veio com a gente.
1: Lloyd Rocha.
0: Lloyd.
1: Hoje nos auxiliando. Mas
0: Carolina, já falei com ela. O Francenildo já
1: Ângela Vila Nova. Deve estar em algum estande aí.
0: Amanhã quem está aqui vai ser o...
1: Floriano Oliveira.
0: Floriano Oliveira, atenção, Floriano Oliveira. Ah, falou no Floriano Oliveira? Olha aqui.
1: Abraço, Floriano.
0: Ligado no rádiozinho dele lá, 96.9. É isso aí, é o DFM. Meu mestre, está convocado amanhã para fazer a saideira, viu?
1: Floriano, é amanhã, ainda há pouco eu vi o Gugu, filho do Floriano Oliveira, aqui no parque, viu?
0: O Gugu tá todo dia aqui.
1: Tá, tá passeando bastante aqui, aproveitando bastante.
0: É, Floriano, tá certo, meu amigo. E o Zezinho Melo, né, amanhã?
1: Zezinho Melo.
0: Dois baluartes da comunicação do estado do Acre. Gente, boa noite pra todo mundo e até a próxima.
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0: 20 horas.
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4: Enfim, hoje é sexta-feira, mais uma edição especial do programa Aldeia Classic aqui na sua Aldeia FM. Trazendo sempre as boas músicas, músicas dos anos 70, 80, 90, 2000. Um programa feito especialmente para você que ama boa música. Então a tua sintonia pelo 96,9 Aldeia FM, chegando para você na sua casa, no seu carro, onde quer que você esteja, no seu smartphone, e você conectado com a gente, você acessou aí. Então você vai curtir a partir de agora muitos clássicos num programa feito especialmente para você, que é o Aldeia Classic. Você já sabe, toda sexta-feira encontro marcado com a gente das 15 às 17 horas e tem essa reprise no sabadão das 19 às 21 horas, sempre trazendo as boas músicas, a boa programação, que é diversa aqui na aldeia, né? Uma rádio feita pra você, que tem bom gosto, que conhece da boa música. Então eu te convido agora a 120 minutos, a gente tá juntinho com mais uma edição especial nessa sexta-feira. Aumenta o volume do teu rádio, porque o Aldeia Classic tá no ar. Trazendo aí pra vocês esse clássico do Bass Bump, um super mega mix pra você. E falando nisso, em mega mix, o programa hoje é feito, o primeiro bloco, a primeira hora do programa, feito exclusivamente só com mega mix. Então curte aí.
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1: Olha só, muito bacana, conta-se nos dedos as músicas que tocaram aqui, as bandas que passaram por aqui. W, Fornaia, Bass Bumpers. Também trouxe pra vocês mais que Marmalade, um super mega mix pra vocês. O Plaza também teve por aqui. Teve um mega mix também do DJ Raid Rebelo. Em cima dessa sequência aí, nós estamos encerrando a primeira hora do programa. Já já nós estamos de volta com a segunda hora do programa Aldeia Classic. Você não pode esquecer, programa Aldeia Classic toda sexta-feira. Você tem um encontro marcado e tem a reprise desse programa no sábado das 19 às 21 horas. Então continue sintonizado. Já já nós estamos de volta com a segunda hora do programa Aldeia Classic aqui na Aldeia FM. Não saia de sintonia, você estará melhor.
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1: Eu não falei pra vocês que era VaptVupt, nós estaremos de volta aqui na programação. Essa é a programação que mais cresce em Rio Branco, Aldeia FM, trazendo aí o programa Aldeia Classic. Você tem já um compromisso especial na sexta-feira, das 15 às 17 horas, trazendo sempre os grandes clássicos, num programa feito pra você que ama boa música. Música dos anos 70, 80, 90 e 2000. Trazendo pra vocês grandes clássicos no primeiro bloco. Eu trouxe pra vocês o sucesso do Magic Marmalade, também trouxe pra vocês W, trouxe também pra vocês aí Lee Merrill, super sequência pra vocês também da Gala. Você que tá junto comigo aqui na programação, e você não pode esquecer que toda sexta-feira você tem um encontro marcado, das 15 às 17 horas, e a reprise desse programa pra vocês aí no sabadão especial das 19 às 21 horas. Então faz o seguinte, aumenta o volume do teu rádio porque você tá na melhor. Aldeia FM e o programa Aldeia Classic. Os grandes clássicos tocam aqui. Trazendo pra vocês o sucesso de Monette e a música No Room for Three na programação, abrindo muito bem aí essa sequência de freestyle. Aumenta o volume do teu rádio, porque você está no Aldeia Classic.

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segunda hora do programa tá demais, trazendo super sequência pra você. Aumenta o volume porque você tá na melhor Aldeia FM, o programa Aldeia Classic. Toda sexta-feira se encontra marcado com a melhor música. Olha quem vem chegando aí, Francisco Tchalvi e um super mega mix, Exportar Era Máquina. Eu e você, você e a boa música. Mas não esquece que esse programa tem a reprise no sábado das 19 às 21 horas. Aldeia Classic, esse programa feito pra você especialmente. Pra você que tem um encontro marcado comigo na sexta-feira e é reprise no sábado. Aumenta o volume do teu rádio.

0: agradece, mas deixando um beijo a todos vocês. Um final de semana maravilhoso, uma semana abençoada a todos vocês. Se assim o bom Deus nos permitir, nós estaremos de volta na sexta-feira trazendo esses clássicos aí pra você aqui no Aldeia Classic. Música dos anos 70, 80, 90, 2000. Valeu demais, tchau, tchau, fique com Deus.
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Obrigado. Nos teclados, sampler e vocais, Hiroshi. No sax, alto, sax soprano, sax midi, flauta transversa, Sérgio Galvão.

0: Muito obrigado. Samuel.
1: Samuel.
0: Rosa. Leu.

Isso aqui é couro, gente. O couro come aqui, viu? Obrigado.

Essa canção é de 1998. O álbum De Volta ao Planeta, 98. Quanto tempo faz isso, meu Deus do céu?

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0: Zeca Pagodinho!
1: Ah, nós vamos cantar a primeira música que você gravou minha.
2: A primeira música de Zeca.
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0: obrigado, você é demais.
1: Fiquei com Deus. Boa noite.
0: Obrigado, obrigado, Zé.
1: Feliz aniversário, Marrone.
0: Obrigado por ter vindo aqui hoje.
1: Alô, Barra, valeu.
0: Me aguarde lá no seu DVD, tá? Estarei lá. Obrigado, Pagode.

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de lá. Rapaziada aqui da esquerda, salve, salve vocês do cantão. Alô, rapaziada aqui do meio, meu salve. Rapaziada da direita com camarote, meu salve. Rapaziada do fundão e o camarote melhor lá de cima, vai na laje. Tem que mostrar o Rio de Janeiro dessa forma, todo iluminado. Não vendo nada, que tem um montão de gente nessas luzinhas de binóculo. Tô só com ouvido muito apurado, tá ouvindo o som da gente. É uma felicidade muito grande, eu quero bater palma e queria pedir palma pra comunidade que abriu as portas com todo carinho pra representar o Rio. Muito obrigado vocês mesmo na nossa vida. Queria apresentar o Rapa pra vocês. Na guitarra, Xandão, vai! DJ Negão!

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Muito obrigado, palmas para vocês, aê! 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

Ok? 1, 2, 3, 4.

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1: Queria chamar aqui ao palco um amigo da gente, Arnaldo Antunes.

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face. 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Obrigado.

De vez em quando eu vou um pouquinho lá na frente. Algumas músicas mais novas, outras mais antigas. Mas não vou deixar de fazer essa coisa que é a gente falar de amor, por mais simples que seja.

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Ela vacilou comigo, nós estamos aí, né? Tá tudo certo. Não tem jeito, esqueça tudo.

tinha suspirado. Tinha beijado o papel devotamente. Era a primeira vez que lhe escreviam aquelas sentimentalidades. E seu orgulho dilatava seu calor amoroso que saía delas, como um corpo ressequido que se estira num banho tépido. Sentia um acréscimo de estima por si mesma. 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

0: Caramba, já perdeu o lançamento da música, já adiou uma semana, vai adiar o clipe também. Aí vem Copa,
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Ah!

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3: Não tem jeito, meu compadre. Vambora. Ela vacilou comigo, nós estamos aí. Tudo certo.

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2: 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Pra sentir esse energia de pertinho, aproveita e canta muito alto pra gente esse sucesso aqui, ó.
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Bira, vamos chamar a rapaziada pra fazer aquele pagode bonito.

0: Muito obrigado.
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Valeu, meus meninos. Namastê, Shalom, Axé, Saravá, a paz do Senhor, por um mundo melhor, livre de todas as guerras, livre de todas as opressões, abraçando todas as crenças, abraçando todas as religiões. Aleluia, Axé, Saravá, Salá, Aleikum.

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3: Não tem jeito, meu compadre. Vambora. Ela vacilou comigo, nós estamos aí, né? Tudo certo.

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2: Ah, essa tem que ir aqui no meio. Pra sentir essa energia de pertinho, aproveita e canta muito alto com a gente esse sucesso aqui.

0: Jandira, vamos chamar a rapaziada pra fazer aquele pagode bonito.
1: Valeu, Mário Sérgio. Toca o tantã aí, sereno.
2: Chega mais aí, Birani.
3: Chegando, tô chegando. 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

0: Muito obrigado.
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0: Valeu, meus meninos. Namastê, Shalom, Axé, Saravá, a paz do Senhor, por um mundo melhor, livre de todas as guerras, livre de todas as opressões, abraçando todas as crenças, abraçando todas as religiões. Aleluia, Axé, Saravá, Salá, Aleikum.
1: Vou começar, hein?

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3: Não tem jeito, meu compadre. Vambora. Ela vacilou comigo, nós estamos aí, né? Tudo certo.

0: horas e 2 minutos.
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Essa é a última música do nosso repertório. Eu gostaria de agradecer a presença de todo mundo que está aqui hoje e dedicar essa música ao eterno Tio Wilson. 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
1: Eu queria uma menina aqui no palco, nessa agarradinha comigo, gostoso, né? Daquele jeitinho nosso.

0: bye.
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tortinho, shot da moleste, hein? 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